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5: Boa noite. São 2 horas. 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
6: Boa noite, são 3 horas. 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
5: Boa noite, são 4 horas. 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

0: 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Boa noite, são 5 horas.
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0: 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Bom dia, são 6 horas. 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

0: 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Bom dia, são 7 horas. 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
9: Bom dia, são 8 horas.
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9: Bom dia, são 9 horas. 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
11: Bom dia, são 9 horas. Fica agora com o primeiro TLA Informação de hoje, com as notícias locais e regionais. A Associação Ambientalista Zero considera que o projeto da nova mina subterrânea do Gavião, em Aljustrel, não reúne condições para ser aprovado. A posição surge após a análise que a Associação fez do estudo de impacto ambiental, que esteve em consulta pública até 31 de agosto. O projeto da Almina prevê um investimento de cerca de 250 milhões de euros para a extração de 1,5 milhões de toneladas de minério por ano. A Zero critica, entre outros aspectos, a opção pelo transporte dos concentrados de cobre e zinco por um caminhão para os portos de Setúbal e Huelva, considerando que o estudo não avaliou a utilização da ferrovia. A Associação Ambientalista alerta também para a produção de milhões de toneladas de resíduos mineiros. Segundo a Zero, a atual instalação de resíduos poderá atingir 92% da sua capacidade no final de 2031, sem que o projeto apresente uma solução para os resíduos produzidos durante os anos seguintes de exploração. A Zero aponta ainda falhas nos cálculos relacionados com o consumo de energia e as emissões de gases com efeito estufa. A associação considera que o projeto mantém um modelo baseado na extração e exportação de matérias-primas, sem garantir a criação de atividades industriais de maior valor acrescentado em Portugal. Por estes motivos, a Zero defende a rejeição do estudo de impacto ambiental e considera que a nova mina do Gavião não deve ser aprovada nos termos em que foi apresentada. A Repsol recebeu o título digital de exploração para as duas novas unidades industriais do projeto Alba no Complexo Industrial de Sines. A entrega do título aconteceu ontem, 2 de setembro, aconteceu no dia 2 de setembro e representa um passo importante para a entrada em funcionamento das novas instalações. O projeto Alba representa um investimento de 820 milhões de euros e foi reconhecido como projeto de potencial interesse nacional. O projeto inclui duas novas unidades para a produção de polipropileno e polietileno linear, com uma capacidade de 300 mil toneladas por ano cada uma. A produção terá como principal destino os mercados internacionais. Estão também previstas novas estruturas de armazenamento e transporte, produção de energia solar para consumo próprio e um eletrolisador de 4 megawatts para produção de hidrogênio renovável. Durante a construção, o projeto empregou cerca de 1.300 pessoas nos períodos de maior atividade. Para o funcionamento das novas unidades, estão previstos 100 postos de trabalho direto e cerca de 300 indiretos. De acordo com a informação divulgada, o hidrogênio produzido será utilizado no próprio complexo industrial e deverá permitir uma redução estimada de cerca de 6 mil toneladas de dióxido de carbono por ano. A Repsol prevê que as novas unidades entrem em funcionamento nos próximos meses, reforçando a capacidade industrial e exportadora do complexo de Sines. A Associação de Defesa do Património de Mértola reforçou esta semana a monitorização da qualidade da água no Val do Guadiana. Consoante a informação divulgada, uma equipa técnica da Associação realizou uma nova campanha de recolha de água em áreas-piloto da região, com o objetivo de avaliar o impacto das intervenções realizadas na qualidade da água nas explorações agrícolas. A iniciativa integra o projeto transfronteiriço CI Montado Defesa, desenvolvido no âmbito do programa Interreg POC-TECP. O Serviço de Proteção da Natureza e do Ambiente do Destacamento Territorial de Moura realizou uma ação de fiscalização à pesca lúdica na Albufeira da Amoreira, na freguesia de Pilhas, no concelho de Serpa. De acordo com o comunicado, a ação teve como objetivo verificar o cumprimento das regras aplicáveis à pesca lúdica e contribuir para a preservação dos recursos naturais e dos ecossistemas aquáticos. Durante a fiscalização foram detectadas 4 infrações. Foram elaborados 2 autos de contraordenação por pesca lúdica sem licença e outros 2 por pesca numa zona interdita. Foram ainda apreendidas 2 canas de pesca, posteriormente entregues ao Instituto da Conservação da Natureza e das Florestas. A Guarda Nacional Republicana, através do Serviço de Proteção da Natureza e do Ambiente, informa que continuará a realizar ações de fiscalização e sensibilização para a proteção da natureza, do ambiente e da biodiversidade. A Biblioteca Municipal José Saramago, em Odmira, reabre ao público amanhã, a partir das 16 horas, depois de obras de requalificação. A reabertura será assinalada com uma tarde dedicada à cultura e à criatividade, com atividades ligadas à literatura, teatro, artes performativas, exposições, oficinas e música. O programa inclui uma leitura do texto e também Aqueles Dias, de José Saramago, por Sónia Barradas, numa homenagem ao escritor que dá nome à biblioteca. A cerimónia contará com a presença do Presidente da Câmara Municipal de Odmira, Hélder Guerreiro, da Presidente da Assembleia Municipal de Odmira, Rita Balbino Costa, da Presidente da Fundação José Saramago, Pilar del Rio e da atriz Maria do Céu Guerra. A programação inclui também apresentações de vários livros com vários autores. A tarde termina com o tradicional momento de soprar as velas, que assinala os 26 anos da Biblioteca Municipal José Saramago, seguido de um concerto da Flower Power Street Band. Segundo o comunicado da imprensa, após as obras de requalificação, a biblioteca reabre como um espaço renovado, mais moderno e preparado para responder às necessidades culturais e de informação da comunidade. O novo Parque Infantil do Jardim Público de Ferreira do Alentejo será inaugurado amanhã às 10h30. A inauguração será acompanhada por animação infantil numa manhã dedicada aos mais novos. Segundo o comunicado, o espaço foi renovado com o objetivo de melhorar as condições de segurança, conforto e acessibilidade, proporcionando também novas condições para a diversão das crianças. No âmbito do 5º Festival Castro Mineiro, a Bolidan Sounding Corps, em colaboração com a Câmara Municipal de Castro Verde, vai promover amanhã o Dia Aberto 2026 com o tema Raízes na Terra, Olhos no Futuro. A iniciativa decorre entre as 9 e as 12 horas e pretende dar a conhecer melhor a realidade da mina de Neves Corvo, de acordo com a informação divulgada. O programa inclui animação musical, um passeio de comboio turístico pelo Couto Mineiro, atividades de saúde e bem-estar e várias experiências educativas e interativas. A iniciativa pretende reforçar a relação entre a empresa e a comunidade, promovendo o conhecimento sobre a atividade mineira e a ligação ao território e às populações. A participação está sujeita à inscrição até amanhã, através do formulário disponibilizado pela Câmara Municipal de Castro Verde. Entre as atividades previstas estão uma aula de pilates, limitada a 20 participantes, e uma gincana infantil. A participação inclui transporte até à mina de Neves Corvo, assegurado exclusivamente pela Câmara Municipal de Castro Verde. A primeira jornada apícola de Moura realiza-se no dia 12 de setembro, no âmbito da programação da Feira de Setembro, dedicada ao artesanato, aos sabores e à tradição. A iniciativa pretende promover a apicultura e a partilha de conhecimentos entre profissionais e interessados nesta atividade, segundo a nota divulgada. O programa começa às 9 horas, com a recepção dos participantes, seguindo-se às 9h15 a sessão de abertura. A partir das 9h30 serão abordados temas relacionados com a produção biológica, nomeadamente o uso de ácido fórmico e ácido oxálico. Às 11h15 estarão em análise a utilização de produtos contra a varroa, as resistências e a presença de resíduos na cera. A jornada conta com a participação de Miguel Alonso, veterinário especializado em sanidade e produção apícola e apicultor profissional em modo de produção biológica. A participação é gratuita, mas requer inscrição prévia através do endereço de correio eletrónico ou do telefone disponibilizados pela autarquia. A primeira jornada apícola de Moura decorre no Parque Municipal de Feiras e Exposições de Moura e integra a programação da Feira de Setembro, que se realiza de 10 a 13 de setembro. O paraciclista Flávio Pacheco, de Ermida Chato, no Conselho de Santiago do Cacém, integra a Seleção Nacional de Paraciclismo, que está nos Estados Unidos para disputar o Campeonato do Mundo de Paraciclismo de Estrada. A competição decorre no estado do Alabama entre hoje e 7 de setembro e reúne os principais atletas mundiais da modalidade. Flávio Pacheco compete na classe H4 em duas provas. A primeira está marcada para hoje, às 20h30, com o contrarrelógio individual. No domingo, dia 6, às 21h, o atleta disputa a prova de fundo. A participação de Flávio Pacheco é destacada pelo município de Santiago do Cacém, que lhe deseja os melhores resultados na competição. O UFC Castrense venceu a 6ª edição do torneio Biosfera na modalidade de futebol de 11, realizado em Castro Verde. Na final disputada no campo António José Marques, em Entradas, a equipa de Castro Verde venceu o GDC7 por 5-1. O UFC Castrense terminou assim a competição em primeiro lugar, seguido pelo GDC7 em segundo, pelo UFC São Marcos em terceiro e pela SRD Entradense em quarto lugar. A prova foi organizada pela Câmara Municipal de Castro Verde com a colaboração da Associação de Futebol de Beja, da Sociedade Recreativa e Desportiva Entradense e dos Bombeiros Voluntários de Castro Verde. O Tele e a Informação está de volta pelas 12 horas comigo, Maria Serafim, com as notícias locais e da região. Às 10 horas temos o simultâneo entre a Tele e a Rádio e a Renascença para as notícias do país e do mundo. Pode escutar-nos em 92.6 FM ou em telearadio.net. 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

0: 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Bom dia, são 10 horas. 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
1: Bom dia, são 10 horas. Fique já a seguir com o simultâneo entre a TLA Rádio e a Renascença para as notícias nacionais e internacionais.
2: Vamos aos títulos desta edição.
3: Não chega. A Ordem dos Psicólogos diz que o reforço de profissionais no SNS não responde às necessidades da população. Metade das mulheres em Portugal sentem-se pressionadas para ser mães, pressão que vem de família e amigos.
2: As temperaturas máximas previstas para esta sexta-feira: Ponta Delgada, 26 graus, Porto e Funchal, 27, Faro, 30 graus de máximo, Lisboa, caminho dos 31. A edição das 10 agora.
3: O reforço de psicólogos no SNS continua muito longe das necessidades, alerta da Ordem dos Psicólogos, que diz ser insuficiente o reforço previsto, nomeadamente para os cuidados de saúde primários. Até ao final deste ano, estão previstas 300 colocações em centros de saúde. Ouvida pela Renascença, Sofia Ramalho diz que, mesmo assim, Portugal continuará muito longe de responder às necessidades da população.
4: Isto é claramente insuficiente. Portanto, neste momento, o que nós temos, nós Ordem, temos estado a reivindicar é pelo menos o rácio de um psicólogo para cada 5 mil habitantes. E para isto ainda falta muito, porque começamos muito tarde nestas colocações e andamos muito lentamente.
3: Também nas escolas, a Ordem diz que o reforço continua aquém do necessário. O Governo abriu 758 vagas para psicólogos, mas Sofia Ramalho estima que mesmo depois das colocações continua a haver mais de 700 alunos por profissional. Alertas neste Dia Nacional do Psicólogo, um tema desenvolvido no site da Renascença. Pela primeira vez, o número de crianças em casas-abrigo ultrapassou o número de mulheres. Entre janeiro e março estavam na Rede Nacional de Apoio às Vítimas de Violência Doméstica 1.400 pessoas, entre elas 684 crianças e 678 mulheres, tendência que se manteve no segundo trimestre deste ano, é o que revelam os dados da Comissão para a Cidadania e Igualdade de Género, hoje citados pelo Semanário Expresso. E cerca de metade das mulheres em Portugal dizem sentir-se pressionadas para serem mães, é o que conclui o Tabu, um estudo europeu que entrevistou milhares de pessoas em 6 países, incluindo 2 mil mulheres portuguesas. Em declarações à Renascença, Maria Geraldina Castro, médica especialista em ginecologia e obstetrícia, admite que em muitos casos a pressão acaba por gerar ansiedade nos casais.
5: Há uma pressão enorme social, não só da família, também dos amigos. Essa pressão é principalmente sentida naquelas mulheres ou que não querem de todo engravidar, ou então naquelas mulheres que estão a tentar engravidar, e principalmente naquelas que estão a tentar engravidar há mais tempo. E como imaginamos, este tipo de pressão e de perguntas só vai causar mais estresse, mais ansiedade, muitas vezes num percurso que já está a ser muito difícil para um casal para engravidar.
3: Este estudo revela ainda que, em média, as mulheres consideram que 29 anos é a idade ideal para ter filhos. O estudo Tabu conclui ainda que uma em cada três mulheres diz sentir-se sozinha na fase da menopausa. Todos os detalhes no site da Renascença. Em Louros, amanhã vão ser distribuídas pulseiras que detectam droga em bebidas. Será durante o espetáculo de Carl Cox, no Parque Papa Francisco. Em declarações à Renascença, o Presidente da Câmara de Louros, Ricardo Leão, explica a importância desta pulseira, apesar de não ser de uso obrigatório no espetáculo.
6: A pessoa que a usar, quando pedir a sua bebida, coloca o dedo no líquido e coloca na pulseira. Se ela mudar de cor, é porque tem droga. Particularmente, esta é uma pulseira que detecta a droga, chamamos assim, de violação. Provoquem consciência, percas de sentido.
3: São pulseiras reutilizáveis ou só podem ser usadas uma vez?
6: Só podem ser usadas uma vez.
3: O Presidente da Câmara de Louros, Ricardo Leão, ouvido por José Carlos Silva. Esta medida pioneira surge em uma parceria entre a autarquia e a organização do espetáculo, concerto de Carl Cox, amanhã no Parque Papa Francisco, onde, Zé, haverá então essas pulseiras para detectar droga em bebidas.
2: É triste como chegámos a este ponto, mas é uma excelente notícia.
3: É necessário.
2: E olha, eu tenho boas memórias de Carl Cox, tá? Viu há muitos anos em Albufeira, já foi noutra vida.
3: Não tens uma boa oportunidade para regressar este fim de semana.
2: Exatamente. André, bom fim de semana.
3: Bom fim de semana, obrigado.
2: Agora, 10 horas e 4 minutos, daqui a pouco, máximo.
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5: Bom dia, são 11 horas. 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
1: Eu gosto muito de ouvir Silvia. Eu não amo.

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0: Boa tarde, são 12 horas. 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
3: Boa tarde, são 12 horas. Fica agora com as notícias locais e regionais do segundo bloco informativo de hoje. O município de Aljustrel, em parceria com o Agrupamento de Escolas, realizou ontem uma recepção ao pessoal docente e não docente, assinalando o início do novo ano letivo. A iniciativa teve como objetivo dar as boas-vindas aos profissionais e proporcionar um primeiro contacto com o concelho. Para os docentes que chegam pela primeira vez ao Agrupamento de Escolas de Aljustrel, foi organizada uma visita ao concelho e ao Parque Mineiro. O programa inclui ainda um momento de boas-vindas na piscina municipal de Aljustrel. O presidente da Câmara Municipal de Sines, Álvaro Beijinha, e o ministro da Economia e Coesão Territorial, Manuel Castro Almeida, defenderam no dia 2 de setembro um reforço do investimento público no concelho de Sines, tendo em conta o atual ciclo de investimento industrial. Os dois responsáveis falaram na Repsol durante a cerimónia de entrega do título digital de exploração das duas novas fábricas do Projeto Alba. O projeto representa um investimento de 820 milhões de euros e é considerado o maior investimento industrial realizado em Portugal nos últimos 10 anos. Álvaro Beijinha considerou o investimento importante para Sines, mas alertou para os efeitos do crescimento industrial na população e nos serviços públicos. O presidente da Câmara referiu que, segundo dados do INE, a população de Sines já aumentou 12% entre os censos de 2021 e o final de 2025. São cerca de 2 mil pessoas que passaram a viver no concelho durante esse período. O autarca apontou também limitações nas receitas do município e defendeu uma visão do atual modelo de financiamento. Álvaro Beijinha afirmou que este crescimento aumentou a procura por habitação, escolas, cuidados de saúde e serviços de segurança, sem que tenha existido um aumento equivalente da capacidade de resposta. O Manuel Castro Almeida disse estar de acordo com esta posição e afirmou que Sines não pode receber apenas grandes investimentos industriais. Segundo o ministro, é necessário garantir condições de vida para as pessoas que trabalham e vivem no concelho. O governante defendeu, por isso, um plano de desenvolvimento para Sines que inclui investimentos nas escolas, centros de saúde, creches, acessibilidades e outras infraestruturas. Manuel Castro Almeida considerou ainda necessário aumentar o ritmo deste trabalho para que o investimento industrial possa representar uma oportunidade e uma vantagem para o concelho. A Liga Portuguesa contra o Cancro vai realizar, no dia 19 de setembro, um rastreio gratuito ao cancro da pele e da cavidade oral no Centro de Saúde de Serpa. A ação decorre entre as 9 e as 17 horas e será realizada por uma equipa técnica especializada que se desloca de Lisboa à Serpa para este rastreio. A iniciativa depende de um mínimo de 60 inscrições e as vagas são limitadas. As inscrições podem ser efetuadas através do telefone ou pelo correio eletrónico disponibilizados nas redes digitais da Autarquia de Serpa. A organização recomenda que as inscrições sejam feitas com a maior brevidade possível. Maria Campanisso vai representar o município de Vidigueira no concurso nacional Embaixadora dos Territórios Vinhateiros de Portugal 2026. A iniciativa é organizada pela Associação de Municípios Portugueses do Vinho e vai realizar-se na Vidigueira no dia 12 de setembro. A representante do concelho terá como missão dar a conhecer a identidade, o património e as tradições da Vidigueira, bem como promover a produção de vinho e as características deste território. A organização deixou ainda um agradecimento a Carolina Pedro e a Inês Damas pela participação no processo de seleção da representante do município. A autarquia de Aljustrel alerta para o aumento das temperaturas previsto para os próximos dias. Está em vigor um aviso amarelo emitido pelo Instituto Português do Mar e da Atmosfera, que se mantém até amanhã. A subida das temperaturas poderá aumentar também o risco de incêndio rural. A Proteção Civil Municipal recomenda que a população beba água com frequência, evite a exposição ao sol, utilize protetor solar e mantenha as casas frescas. É ainda aconselhado o uso de roupa leve e que cubra o corpo, bem como atenção especial a familiares e vizinhos mais vulneráveis. As autoridades alertam também para o aumento do risco de incêndio. São desaconselhadas queimas e queimadas de sobrantes, a utilização de máquinas sem as devidas precauções e a realização de churrascos fora dos locais autorizados. É igualmente pedido cuidado com beatas de cigarro e proibido o uso de fogo de artifício ou o lançamento de balões com mecha acesa. Os preços das casas no distrito de Beja subiram 16,3% no último ano, segundo os dados divulgados pelo Idealista. Na cidade de Beja, a subida foi ainda maior, de 17,4%, uma das maiores entre as capitais de distrito do país. O preço mediano das casas é agora de 1.521 euros por metro quadrado no distrito de Beja. Na cidade de Beja, o valor é de 1.533 euros por metro quadrado. No Alentejo, os preços das casas aumentaram 14% no último ano. O município de Serpa está a colaborar na atualização do Atlas dos Municípios Saudáveis através de um questionário sobre saúde e bem-estar nos municípios portugueses. A iniciativa destina-se a todos os residentes no concelho de Serpa, com 15 ou mais anos, e pretende recolher informação sobre fatores relacionados com a saúde e o bem-estar da população. O questionário aborda temas como estilos de vida e comportamentos, condições de habitação, rendimento e participação social, segurança e percepção de insegurança. A participação é voluntária, anónima e confidencial, com um tempo estimado de preenchimento de cerca de 15 minutos. O questionário pode ser preenchido até ao dia 15 de setembro. A Cimbal publicou um concurso público para a criação de um acordo de fornecimento de refeições escolares. O concurso inclui 4 lotes relacionados com a preparação e distribuição de refeições, o fornecimento de alimentos e o transporte de refeições escolares. Este acordo está associado à Central de Compras da Cimbal, que permite às 38 entidades aderentes a simplificar os processos de compra e reduzir as despesas. Até ao momento, a Central de Compras já realizou 200 adjudicações, conta com 240 fornecedores inscritos e permitiu poupar mais de 3 milhões de euros às entidades aderentes. O NERP é parceiro do programa social Construir com Coração, uma iniciativa promovida pelo Grupo Norma, que pretende melhorar as condições de habitabilidade de famílias do concelho de Beja. O programa apoia a realização de pequenas obras de melhoria e conservação das habitações, incluindo pinturas, reparações em cozinhas e casas de banho e outras intervenções destinadas a melhorar as condições de conforto, higiene, segurança e habitabilidade. A parceria pretende, de acordo com a entidade, também aproximar o tecido empresarial das necessidades da comunidade e contribuir para uma sociedade mais solidária e coesa. O período de candidaturas decorre até domingo. O Festicante vai regressar ao Parque da Vila em Aljustrel entre os dias 25 e 27 de setembro. A edição deste ano assinala o centenário do Grupo Coral dos Mineiros, com uma programação que cruza a tradição com novas criações artísticas. O canto coletivo estará no centro do evento, com o objetivo de envolver a comunidade local e os visitantes num momento de partilha e celebração da identidade alentejana, de acordo com o comunicado. A programação inclui vários artistas e propostas dirigidas a diferentes públicos, com o canto alentejano a assumir um papel de destaque. A organização pretende reforçar a importância do Festicante na valorização de Aljustrel enquanto lugar de memória, cultura e criação. A edição deste ano conta com o apoio da Entidade Regional de Turismo do Alentejo e Ribatejo e do Turismo de Portugal, através de uma candidatura ao programa Eventos de Portugal, integrada no Plano Regional Eventos do Alentejo e Ribatejo 26. Hoje, a Santa Casa da Misericórdia de Mértola realiza a 21ª edição dos Jogos de Lazer para Idosos. A iniciativa realiza-se na Mina de São Domingos e é dedicada à atividade física, ao convívio e ao bem-estar da população idosa. O programa foi criado com o objetivo de proporcionar um momento de participação e convívio entre os participantes. A Vila de Alvalade, no concelho de Santiago do Cacém, recebe entre os dias 18 e 20 de setembro mais uma edição do Alvalade Medieval. Durante 3 dias, a vila vai recriar tradições, hábitos e costumes de outros tempos, numa iniciativa que assinala os 516 anos da atribuição da Carta de Foral da Alvalade, concedida pelo rei Dom Manuel I a 20 de setembro de 1510. A edição deste ano tem como tema Da Maleita à Cura, uma novidade no evento. O Alvalade Medieval realiza-se desde 2002 e junta recriação histórica, cultura, património e turismo. Durante os 3 dias, os habitantes de Alvalade vão vestir trajes da época e recriar diferentes momentos da vida na vila. Os visitantes podem também encontrar produtos e artigos regionais. A organização apresenta o evento como uma oportunidade para conhecer a história e o património de Alvalade através de uma recriação histórica. O TLA Informação com as notícias locais e da região volta à TLA Rádio às 15 horas, comigo, Maria Serafim. Às 14 horas temos o simultâneo entre a TLA Rádio e a Renascença para as notícias do país e do mundo. 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
3: Boa tarde. São 13 horas. 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

0: 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Boa tarde, são 14 horas.
1: Boa tarde, são 14 horas. Fique já a seguir com o simultâneo entre a Telia Rádio e a Renascença para as notícias nacionais e internacionais.
2: O Serviço Nacional de Saúde prevê a estagnação na cobertura de médicos de família até pelo menos 2028. A par da crise no Médio Oriente, os preços mundiais dos alimentos voltaram a subir.
3: As notícias às duas com Marisa Gonçalves. Boa tarde, Marisa.
2: Boa tarde, Carlos Bastos. O novo quadro global de referência do Serviço Nacional de Saúde prevê a estagnação da cobertura de médicos de família na ordem dos 85% da população até 2028. É um dos indicadores hoje publicados em Diário da República, no quadro que estabelece as orientações estratégicas e financeiras para as unidades locais de saúde. Ao nível da produção até 2028, o Governo aponta para o aumento de consultas médicas e também de cirurgias e antecipa uma descida dos atendimentos nas urgências. É também referido um aumento do quadro do pessoal, passando dos 157 mil trabalhadores para mais de 160 mil nesse ano, em 2028. A Ordem dos Enfermeiros diz que a aprovação da contratação de mais profissionais para o SNS é uma boa notícia, mas pede rapidez no processo. Em comunicado, o bastonário Luís Filipe Barreira alerta que eventuais atrasos podem levar mais enfermeiros a emigrar e sublinha a necessidade de atender às reais necessidades das unidades locais de saúde. Mais de metade dos alunos inscritos faltou aos exames do primeiro dia de época especial. Só cerca de 42% dos estudantes inscritos compareceram às provas nacionais realizadas esta quinta-feira. De acordo com os dados disponibilizados pelo Ministério da Educação, a português marcaram presença perto de 4 mil alunos, pouco mais de 40% dos estudantes inscritos. É esperado um novo aumento nos preços dos combustíveis. A confirmar será o segundo maior desde o início do conflito entre Estados Unidos e mais 15 cêntimos no gasóleo, mais 10 cêntimos na gasolina a partir de segunda-feira. São estimativas ainda provisórias da ANAREC e que não incluem uma eventual intervenção do governo ao nível do ISP. No entanto, a vice-presidente da Associação de Revendedores admite que ainda possa haver uma ligeira oscilação ao longo do dia, com o barril de Brent a ser negociado a valores mais baixos do que aqueles que estavam em vigor no início da semana.
4: Ele aumentou bastante desde o início da semana, mais ou menos a partir de terça-feira. Hoje, estando com ligeiras baixas relativamente ao dia de ontem, eventualmente poderá a subida não ser tão expressiva como estamos a falar. Teremos que esperar mesmo para ver os preços que vão ser decretados.
2: Declarações de Mafalda Trigo, a vice-presidente da Associação de Revendedores. E a reboque da crise no Médio Oriente, mas também devido às condições climáticas adversas, voltou a subir o índice de preços dos alimentos da FAO, a Organização das Nações Unidas para a Alimentação e Agricultura, um acréscimo no mês passado de 1,9% face a julho e uma subida de 2,5% em comparação com o mesmo período do ano passado. O índice dos cereais aumentou 2,2% desde julho. O índice no preço das carnes aumentou 1%, o açúcar disparou mais, quase 12%. A Organização Mundial da Saúde alerta que há cadeias de transmissão desconhecidas do vírus Ébola na República Democrática do Congo. Em comunicado, a OMS assinala que a maioria das mortes continua a ocorrer nas comunidades em vez de ocorrer nos centros de tratamento, o que levanta mais preocupações sobre as formas de contágio. É uma notícia conhecida numa altura em que a epidemia ultrapassou o limiar crítico de 6 mil casos confirmados e mais de 3 mil mortos, afetando já 60 zonas de saúde em 6 províncias daquele país africano.
3: O resto está tudo em rr.pt. Obrigado, Marisa.
2: Já.
1: 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Às 15 horas temos o Telia Informação para as notícias locais e regionais comigo, Maria Serafim, numa edição de Jorge Palma. 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
4: 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Boa tarde, são 15 horas. 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
7: Boa tarde, são 15 horas. Passamos de seguida a mais um bloco informativo com notícias locais e da região. A Associação Ambientalista Zero considera que o projeto da nova mina subterrânea do Gavião, em Aljustrel, não reúne condições para ser aprovado. A posição surge após a análise que a Associação fez do estudo de impacto ambiental, que esteve em consulta pública até 31 de agosto. O projeto da Almina prevê um investimento de cerca de 250 milhões de euros para a extração de 1,5 milhões de toneladas de minério por ano. A Zero critica, entre outros aspectos, a opção pelo transporte dos concentrados de cobre e zinco por caminhão para os portos de Setúbal e Huelva, considerando que o estudo não avaliou a utilização da ferrovia. A Associação Ambientalista alerta também para a produção de milhões de toneladas de resíduos mineiros. Segundo a Zero, a atual instalação de resíduos poderá atingir 92% da sua capacidade no final de 2031, sem que o projeto apresente uma solução para os resíduos produzidos durante os anos seguintes de exploração. A Zero aponta ainda falhas nos cálculos relacionados com o consumo de energia e as emissões de gases com efeito de estufa. A associação considera que o projeto mantém um modelo baseado na extração e exportação de matérias-primas, sem garantir a criação de atividades industriais de maior valor acrescentado em Portugal. Por estes motivos, a Zero defende a rejeição do estudo de impacto ambiental e considera que a nova mina do Gavião não deve ser aprovada nos termos em que foi apresentada. O município de Mértola inaugura, no dia 7 de setembro, às 19 horas, o novo Centro Escolar de Mértola. A cerimónia contará com a presença da Secretária de Estado da Administração Escolar, Maria Luísa Sousa Oliveira, e do Presidente da Câmara Municipal de Mértola, Mário Tomé. O novo equipamento representa um investimento municipal de 2.148 euros e destina-se às crianças da educação pré-escolar e do primeiro ciclo do ensino básico. O centro escolar vai receber mais de 150 crianças entre os 3 e os 11 anos e está localizado junto à atual sede do Agrupamento de Escolas de Mértola. A proximidade permite uma maior articulação entre os diferentes níveis de ensino e uma utilização partilhada de equipamentos como o pavilhão gimnodesportivo, as piscinas municipais e o refeitório. A nova escola substitui as antigas instalações da EB1 de Mértola, consideradas desadequadas às atuais necessidades. A inauguração está marcada para as 19 horas de 7 de setembro e contará ainda com a presença de representantes das instituições locais, da comunidade educativa e da população. A Autarquia de Aljustrel e as Juntas de Freguesia disponibilizam um serviço gratuito de recolha de resíduos de grandes dimensões e resíduos verdes diretamente junto às habitações. O serviço permite a recolha de móveis antigos como sofás, colchões, camas e armários. Também podem ser recolhidos resíduos verdes como aparas de relva, ramos de árvores e restos de podas e de limpeza de jardins. As folhas e a relva devem ser colocadas em sacos, enquanto os ramos e os galhos devem ser atados. O serviço inclui ainda equipamentos elétricos e eletrónicos avariados, como televisões, frigoríficos, máquinas de lavar, micro-ondas e pequenos aparelhos domésticos. Para solicitar a recolha, os interessados devem contactar os serviços municipais ou a respectiva junta de freguesia e fazer o pedido previamente. O município de Aljustrel alerta para a importância de não deixar estes resíduos abandonados na via pública. A EDIA, empresa de desenvolvimento e infraestruturas do Alqueva, recebeu esta manhã uma visita técnica da Delegação Distrital de Évora, da Ordem dos Engenheiros, em parceria com o Grupo de Trabalho de Especialidade de Engenharia Geoespacial da Região Sul. A visita decorreu no Circuito Hidráulico de Reguengos de Monsaraz, uma das obras em desenvolvimento no âmbito do empreendimento de fins múltiplos de Alqueva. A obra integra uma rede de infraestruturas destinada a transportar e distribuir água de Alqueva para novas áreas de regadio e a reforçar a ligação à Albufeira da Vigia. Durante a visita, os participantes conheceram as diferentes componentes da obra e as soluções técnicas adotadas no momento de partilha e de conhecimentos entre profissionais de engenharia. A Repsol recebeu o título digital de exploração para as duas novas unidades industriais do Projeto Alba no Complexo Industrial de Sines. A entrega do título aconteceu no dia 2 de setembro e representa um passo importante para a entrada em funcionamento das novas instalações. O Projeto Alba representa um investimento de 820 milhões de euros e foi reconhecido como projeto de potencial interesse nacional. O projeto inclui duas novas unidades para a produção de polipropileno e polietileno linear, com uma capacidade de 300 mil toneladas por ano cada uma. A produção terá como principal destino os mercados internacionais. Estão também previstas novas estruturas de armazenamento e transporte, produção de energia solar para consumo próprio e um eletrolisador de 4 megawatts para produção de hidrogênio renovável. Durante a construção, o projeto empregou cerca de 1.300 pessoas nos períodos de maior atividade. Para o funcionamento das novas unidades, estão previstos 100 postos de trabalho diretos e cerca de 300 indiretos. De acordo com a informação divulgada, o hidrogênio produzido será utilizado no próprio complexo industrial e deverá permitir uma redução estimada de cerca de 6 mil toneladas de dióxido de carbono por ano. A Repsol prevê que as novas unidades entrem em funcionamento nos próximos meses, reforçando a capacidade industrial e exportadora do complexo de Sines. O Serviço de Proteção da Natureza e do Ambiente do Destacamento Territorial de Moura realizou uma ação de fiscalização à pesca lúdica na Albufeira da Amoreira, na freguesia de Pilhas, no concelho de Serpa. De acordo com o comunicado, a ação teve como objetivo verificar o cumprimento das regras aplicáveis à pesca lúdica e contribuir para a preservação dos recursos naturais e dos ecossistemas aquáticos. Durante a fiscalização foram detectadas 4 infrações. Foram elaborados 2 autos de contraordenação por pesca lúdica sem licença e outros 2 por pesca numa zona interdita. Foram ainda apreendidas 2 canas de pesca, posteriormente entregues ao Instituto de Conservação da Natureza e das Florestas. A Guarda Nacional Republicana, através do Serviço de Proteção da Natureza e do Ambiente, informa que continuará a realizar ações de fiscalização e sensibilização para a proteção da natureza, do ambiente e da biodiversidade. A União das Freguesias de Beja, Santiago Maior e São João Batista informa que realiza diariamente, às 7 horas, uma reunião entre a equipa de trabalho e o presidente da União de Freguesias, Luís Pedro da Argente. Durante este encontro, são acompanhados os trabalhos em curso, dadas indicações às equipas e analisadas reclamações e sugestões relacionadas com o espaço público. As situações identificadas são posteriormente encaminhadas para intervenção pelos serviços da União de Freguesias. A população pode apresentar sugestões, críticas ou questões diretamente nos atendimentos por correio eletrónico, mensagem ou telefone. A Associação de Defesa do Património de Mértola reforçou esta semana a monitorização da qualidade da água no Val do Guadiana. Consoante a informação divulgada, uma equipa técnica da Associação realizou uma nova campanha de recolha de água em áreas-piloto da região, com o objetivo de avaliar o impacto das intervenções realizadas na qualidade da água nas explorações agrícolas. A iniciativa integra o projeto transfronteiriço CI Montado de Defesa, desenvolvido no âmbito do programa Interreg POC-TEP. O projeto Em Cena vai apresentar este mês a peça de teatro A Barca dos Loucos pela Companhia Teatrales Ibéricas. O espetáculo está marcado para 10 de setembro às 21h30 no Auditório Municipal António Chainho, em Santiago do Cacém, e para 11 de setembro, também às 21h30, no Auditório Mário Primo, na Escola Secundária Padre António Macedo, em Vila Nova de Santo André. Com uma duração de 60 minutos e classificação para maiores de 12 anos, a peça acompanha um grupo de cómicos que, depois de serem afastados da sociedade, parte à deriva numa velha embarcação. Os bilhetes têm um custo de 5€ para o público em geral e de 3€ para menores de 21 anos e maiores de 65 anos. A entrada é gratuita para sócios da Associação Juvenil Amigos do Gato. Em Santiago do Cacém, os bilhetes podem ser adquiridos no Auditório Municipal António Chainho. Em Vila Nova de Santo André, estão disponíveis no Centro de Atividades Pedagógicas Alda Guerreiro. A iniciativa é organizada pela Associação Juvenil Amigos do Gato, em parceria com as Câmaras Municipais de Santiago do Cacém e de Sines. Sines vai receber de 18 a 20 de setembro o MAR 2026, um programa dedicado às artes performativas com espetáculos de teatro, dança, circo, música e outras formas de expressão artística. Durante 3 dias, vários espaços da cidade recebem apresentações de artistas e companhias nacionais e internacionais. Entre os destaques estão espetáculos de teatro, dança e circo, atuações musicais e uma apresentação itinerante com música e pirotecnia. A programação começa a 18 de setembro, sexta-feira, e prolonga-se até domingo, dia 20, com atividades em vários locais de Sines. A entrada é gratuita, embora algumas sessões tenham lotação limitada. O último tele e a informação de hoje para as notícias locais e regionais será pelas 18 horas, comigo, Maria Serafim. Às 16 horas temos o simultâneo entre a tele e a rádio e a Renascença para as notícias do país e do mundo. 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
6: Boa tarde, são 16 horas.
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8: Boa tarde, são 16 horas. Vamos à atualização das notícias nacionais e internacionais neste simultâneo entre a TLA Rádio e a Renascença.
9: Negociar com empresas interessadas na TAP, administradores lamentam que sejam pouco ambiciosas metas definidas para o SNS. O governo vai abrir um período de negociação final com os dois grupos de aviação interessados na compra da TAP. No final da reunião do Conselho de Ministros, Leitão Amaro revelou que as duas propostas finais da Lufthansa e Air France-KLM, embora diferentes, têm uma avaliação global muito próxima, daí este período adicional para negociar com estes dois interessados.
10: A nossa decisão é uma decisão assente na proposta que recebemos também da avaliação técnica, mas que é a de olhar e identificar as propostas como globalmente tão próximas que o melhor para o interesse nacional é ter uma fase adicional final de negociação com ambos.
9: António Leitão Amaro diz ainda que o preço não é decisivo, há outros fatores a ter em conta. E com a elevada subida do preço dos combustíveis na próxima semana, o governo decidiu aumentar a redução dos impostos em 3 cêntimos. Contas feitas, a gasolina deve subir 7 cêntimos e o gasóleo 12 na próxima segunda-feira. Questionado sobre a moção de censura ao Chega, o ministro da Presidência diz que é apenas uma coreografia que não serve para nada, nem vai ter consequências.
10: O que fica claro é que esta é uma coreografia que não se destina a obter esclarecimentos e não parece, pelo desfecho previsível, uma coreografia que se destine a ter consequências. Aliás, se quisesse ter a consequência de provocar eleições, eu creio que iria frontalmente contra a vontade dos portugueses que não querem fazer ou ouvir falar de eleições.
9: O ministro da Presidência, no final da reunião do Conselho de Ministros, a moção de censura é discutida na próxima terça-feira. O presidente da Associação de Administradores Hospitalares diz que são demasiado conservadoras as metas previstas para os próximos 3 anos. No quadro global de referência do SNS, agora aprovado, Xavier Barreto diz que prevê uma estagnação da cobertura de médicos de família e apenas uma pequena subida em termos percentuais de cirurgias e consultas médicas.
11: São metas muito conservadoras, não é só em relação ao médico de família, é também em relação à produção assistencial, ao número de cirurgias, de consultas realizadas pelos ULS. Há praticamente uma estagnação em todos os indicadores assistenciais. Eu esperaria, eu diria, uma proposta mais ambiciosa. Para isso, obviamente, é preciso fazer mudanças de fundo, é preciso fazer reformas, é preciso fazer uma transformação do Serviço Nacional de Saúde, do papel dos profissionais, do papel das entidades no percurso dos nossos doentes. Isso, de facto, não está visível no documento.
9: Xavier Barreto lamenta também que o documento que faltava para permitir aos hospitais contratar enfermeiros e outros profissionais só tenha sido aprovado agora, quando estamos a mais de meio do ano, embora considere que é uma boa notícia. O antigo presidente da Câmara de Gaia, Eduardo Vítor Rodrigues, foi absolvido no caso da compra de bilhetes para assistir a jogos do Futebol Clube do Porto com dinheiro do município. O Tribunal de Vila Nova de Gaia absolveu todos os arguidos. Neste caso, em causa estavam crimes como prevaricação, peculato e falsificação. Chegou hoje ao Nepal um voo com ajuda humanitária da União Europeia, transportou 82 toneladas de bens essenciais. Um montante adicional de 500 mil euros foi canalizado para ajudar as equipas de emergência no local. O balanço mais recente de vítimas aponta para 1.280 mortos, mais de 5 mil desaparecidos, entre os quais duas portuguesas. Os Países Baixos retiraram os lingotes de ouro que tinham nos Estados Unidos e no Canadá. A operação prolongou-se por 6 meses. Neste período foram transferidas para Londres cerca de 86 toneladas de ouro, avaliadas em 12.300 milhões de dólares. A mudança foi justificada com o risco de uma situação de crise que pode afetar o comércio mundial. Ainda assim, Inês, o Banco Central dos Países Baixos não especificou a que crise se referia.
7: Muito obrigada, Anabela. Voltamos então a falar dentro de uma hora. Até já.
9: Até já.
8: Foram as notícias do país e do mundo neste simultâneo entre a Tele, a Rádio e a Renascença. Às 17 horas temos o programa do município Aljustrel Terra Viva. O Tele a informação às 18 horas para as notícias locais e regionais comigo, Maria Serafim, numa edição de Jorge Palma. 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
10: Boa tarde, são 17 horas.
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0: Aljustrel.
1: Seja então bem-vindo, bem-vinda.
0: Aljustrel.
2: O presidente da Câmara Municipal de Aljustrel, Fernando Ruas, depois de ter reunido com todas as entidades competentes, faz um ponto de situação relacionado com a possibilidade de saída de médicos de vários centros de saúde da região, inclusive do Centro de Saúde de Aljustrel, tendo em conta a entrada em vigor do decreto de lei que regula a contratação de médicos em regime de prestação de serviços no Serviço Nacional de Saúde. Ouçamos então a declaração de Fernando Ruas, presidente da Câmara Municipal de Aljustrel.
3: Dirijo-me hoje a todos os municípios para deixar um esclarecimento à população relativamente à possibilidade da saída de médicos de vários centros de saúde do Baixo Alentejo, inclusive do nosso centro de saúde. Este é um assunto que desde a primeira hora mereceu a nossa preocupação e que surgiu devido à publicação de um decreto-lei que regula a contratação de médicos em regime de prestação de serviços no SNS. Perante esta possibilidade, promovi um conjunto de reuniões com todas as entidades competentes, inclusive os nossos médicos podem ser afetados por esta medida. O objetivo foi obter informações concretas e assegurar um esclarecimento rigoroso à população do Conselho de Aljustrel. Sobre este assunto, quero informar-vos que apresentámos esta preocupação na comunidade intermunicipal do Baixo Alentejo, solicitando que em conjunto fossem tomadas medidas em defesa da permanência dos cuidados médicos em toda a região. De seguida, reuni-me com os clínicos que podem ser afetados por esta medida e que exercem a sua profissão no Centro de Saúde de Aljustrel, bem como com a direção dos centros de saúde. Solicitei ainda no mês de julho uma reunião com caráter de urgência à Unidade Local de Saúde do Baixo Alentejo, tendo esta reunião acontecido há poucos dias atrás. A ULS bem informou que está consciente dos constrangimentos que esta medida pode causar e que está sensível à situação do Conselho de Aljustrel, bem como da restante região, e assegurou que está em articulação com o Ministério da Saúde a diligenciar para que seja encontrada a melhor solução para este problema. Informaram ainda que estão a acompanhar os médicos que podem ser afetados por este regime de contratação, nomeadamente no que diz respeito ao reconhecimento de competências nos seus processos pessoais. A nossa posição é por isso muito clara. Manifestei às entidades competentes, aos médicos e à direção do Centro de Saúde o nosso total compromisso de continuarmos a pugnar pela defesa dos cuidados de saúde no Conselho de Aljustrel. E lutamos pela permanência de todos os médicos na sede do Conselho e nas freguesias, sendo que exigimos inclusive o reforço de clínicos e a abertura mais do que justificada da extensão de saúde de Rio Domingos. À população do Conselho, porque esta é uma luta de todos nós, quero dizer-vos que estamos fortemente empenhados na defesa deste direito fundamental e de enorme importância para todos, a saúde da população do nosso Conselho. É com este compromisso que continuaremos a trabalhar, a reivindicar e a defender os interesses da nossa população.
2: Declaração de Fernando Ruas, presidente da Câmara Municipal de Aljustrel, depois de ter reunido com todas as entidades competentes, fez então um ponto de situação relacionado com a possibilidade de saída de médicos de vários centros de saúde da região, inclusive do Centro de Saúde de Aljustrel.

0: Aljustrel.
1: O pavilhão do Parque de Exposições e Feiras de Aljustrel recebeu a 32ª Gala dos Campeões da Associação de Futebol de Beja, uma iniciativa que decorreu no sábado, 29 de agosto, em Aljustrel, precisamente. Aljustrel foi o palco deste grande evento desportivo regional que distinguiu as equipas, os clubes e os atletas que mais se destacaram ao longo da época 2025-2026. O evento, que contou com a presença do presidente da Federação Portuguesa de Futebol, Pedro Proença, acolheu ainda diversas entidades da região, sendo que coube ao presidente da Câmara Municipal de Aljustrel, Fernando Ruas, enquanto anfitrião, dar as boas-vindas a todos os presentes. O Conselho de Aljustrel esteve em destaque, tendo sido agraciados e reconhecidos como campeões o Sport Clube Mineiro Estrelense pelo triplete alcançado esta época e pela sua subida ao Campeonato de Portugal, bem como o Negrilhos Futebol Clube, que se sagrou campeão e subiu à primeira divisão distrital. O atleta aljustrelense Gonçalo Serrão, do Sport Clube Mineiro Estrelense, foi ainda o vencedor do prémio de melhor jogador da primeira divisão distrital. Tudo isto aconteceu precisamente em Aljustrel, que recebeu a 32ª edição da Gala dos Campeões da Associação de Futebol de Beja.
0: Aljustrel.
1: O Festicante vai encher de sonoridades o Parque da Vila em Aljustrel e vai acontecer entre os dias 25 e 27 deste mês de setembro de 2026. Neste ano, o evento celebrará o centenário do Grupo Coral dos Mineiros, enquanto património vivo, estando prevista uma programação artística única que cruzará a tradição a criações mais contemporâneas. No centro estará o cante coletivo, enquanto expressão de identidade, e o objetivo é envolver os visitantes e comunidade local num grande momento de partilha, tornando o Festicante numa experiência enriquecedora, diferenciadora e única. Ao palco vão subir vários artistas e a programação será diversificada e dirigida aos diferentes públicos, sendo que o cante alentejano ganha especial destaque enquanto elemento unificador. O objetivo é afirmar o Festicante como um ativo ao serviço da comunidade, reforçando a atratividade de Aljustrel, nomeadamente enquanto lugar de memória, de cultura e de criação. A edição deste ano conta com o apoio da Entidade Regional de Turismo do Alentejo e Ribatejo e do Turismo de Portugal, nomeadamente através de uma candidatura ao Portugal Events para o Plano Regional Alentejo e Ribatejo Events 2026. Festicante acontece então entre os dias 25 e 27 deste mês de setembro de 2026 para celebrar a voz de um povo mineiro. Esta será a 9ª edição. A voz de um povo mineiro celebra o centenário do Grupo Coral dos Mineiros de Aljustrel. Vai acontecer no Parque da Vila com entradas livres, música, exposições, gastronomia, tasquinhas, mostra de produtos e mais, muito mais. Não perca.
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0: Aljustrel.
1: As férias top, uma resposta da Câmara Municipal de Aljustrel, em tempo de pausa letiva, terminaram. Mas é tempo de agradecer. Tempo de agradecer a todas as crianças, a todas as famílias, a todos os trabalhadores da Câmara Municipal de Aljustrel que estiveram ao serviço deste programa, a todos os jovens que através de outros programas também deram o seu contributo, a todos os voluntários, a todas as entidades, associações e empresas que colaboraram, de cariz local e regional, bem como às juntas de freguesia do concelho que se envolveram para, em conjunto com o município de Aljustrel, proporcionarem momentos de diversão, de alegria e de descoberta. Um sincero agradecimento a todos. As férias top terminaram por este ano. No próximo, teremos mais.
0: Aljustrel.
1: O município de Aljustrel, em parceria com o Grupamento de Escolas, organizou a recepção ao pessoal docente e não docente. O objetivo foi marcar o arranque do novo ano letivo e proporcionar desde a primeira hora um ambiente acolhedor. Para além de uma visita ao concelho e ao Parque Mineiro, para os docentes que chegam pela primeira vez ao Grupamento de Escolas de Aljustrel, aconteceu ainda um momento de boas-vindas na piscina municipal de Aljustrel. Um bom ano letivo para todos são os votos do município de Aljustrel.
0: Aljustrel.
1: Amanhã, sábado, dia 5 de setembro, a partir das 8 da manhã, há mercado de produtos locais e de antiguidades. As bancas vão instalar-se no largo do Mercado Municipal de Aljustrel e juntar artesãos, produtores, vendedores e consumidores. A não perder, amanhã, sábado, dia 5, no Mercado Municipal em Aljustrel.
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0: Aljustrel.
1: A Câmara Municipal de Aljustrel criou uma nova campanha de sensibilização ambiental que alerta para a importância de se contribuir para a manutenção de um concelho mais limpo, através da adoção de comportamentos que visem a defesa do ambiente, a cidadania ativa e a melhoria da qualidade de vida para todos. Esta campanha pretende promover a prática de hábitos responsáveis na deposição de resíduos, demonstrando que o espaço público é mais agradável quando se encontra limpo e organizado, sendo que as ações individuais também são determinantes para uma terra mais atrativa e mais amiga do ambiente. Ao longo desta iniciativa, serão dadas a conhecer situações que se encontram diariamente na via pública e que refletem práticas de decomposição de resíduos incorretas. Em contraste, a autarquia apresentará o mesmo espaço depois de ter sido intervencionado, demonstrando que a imagem da nossa terra e a saúde pública beneficiam quando todos damos a nossa contribuição. A campanha dará ainda a conhecer todos os serviços que a autarquia disponibiliza aos cidadãos para que possam encaminhar corretamente os diferentes resíduos produzidos, sendo que a Câmara Municipal de Aljustrel reforça o seu compromisso em continuar a trabalhar diariamente para um concelho mais limpo e sustentável. Câmara Municipal de Aljustrel criou campanha de sensibilização ambiental para um concelho mais limpo.
0: Aljustrel.

0: Aljustrel.
1: Tendo por base a entrada em vigor da Lei nº 38/2026, de 3 de agosto, que declara que a busca, o salvamento e o socorro animal passam a integrar os domínios de atuação da Proteção Civil, a Câmara Municipal de Aljustrel começou a trabalhar na organização dos seus serviços para assegurar uma resposta eficaz e pronta no concelho, nomeadamente em caso de incêndio rural ou de outras catástrofes. Esta reunião, que foi coordenada pelo Presidente da Câmara Municipal de Aljustrel, Fernando Ruas, que juntou a Médica Veterinária Municipal e o Serviço Municipal de Proteção Civil, teve como objetivo definir os procedimentos e acautelar um compromisso com o bem-estar animal, nomeadamente em situações de emergência. Os trabalhos agora iniciados pretendem garantir uma intervenção mais próxima e adequada, em articulação com os diferentes serviços municipais e demais entidades competentes, sendo que esta é ainda uma oportunidade para reforçar a forma como o município de Aljustrel atua na proteção, segurança e bem-estar dos animais, contribuindo também para uma comunidade mais responsável e preparada. Câmara Municipal de Aljustrel apronta serviços para dar resposta à nova lei para a proteção e salvamento de animais em situação de emergência.
0: Aljustrel.
1: O município de Aljustrel parabeniza Miguel Patrício, que se estreou na 1ª Divisão Nacional de Futebol. Miguel Patrício, atleta aljustrelense com residência na freguesia de Rio de Moinhos, estreou-se na 1ª Divisão Nacional de Futebol ao serviço do Rio Ave Futebol Clube, num jogo contra o Futebol Clube do Porto. O município de Aljustrel parabeniza este jovem que, aos 19 anos de idade, alcança este patamar do futebol nacional, enaltecendo o seu percurso, o seu profissionalismo e a sua dedicação a este desporto. Miguel Patrício começou a praticar futebol no Sport Clube Mineiro Aljustrelense, seguindo depois para o Sport Lisboa e Benfica, nomeadamente entre as épocas 2016-2017 e 2023-2024, clube no qual fez a maior parte da sua formação e onde chegou a ser campeão nacional. Antes de chegar ao Rio Ave, onde se afirmou rapidamente e chegou à equipa principal, jogou ainda no Farense. O município de Aljustrel deseja as maiores felicidades a este jovem, que leva e eleva o nome de Aljustrel, esperando que alcance todos os seus objetivos. O município de Aljustrel parabeniza Miguel Patrício, que se estreou na 1ª Divisão Nacional de Futebol Sénior.
0: Aljustrel.

0: Aljustrel.
1: O município de Aljustrel promoveu a iniciativa Passeios Ativos, levando os reformados e pensionistas do concelho a Campo Maior, uma ida às festas do povo, que são património imaterial da humanidade e que se realizam quando a população entende. A autarquia assegurou o transporte, bem como o valor das entradas no recinto, composto por cerca de 100 ruas floridas em papel, a todos os participantes das diferentes freguesias. Um sincero agradecimento do município de Aljustrel a todos.
0: Aljustrel.
1: A Câmara Municipal de Aljustrel felicitou os atletas de Shorinji Kempo do Conselho de Aljustrel que participaram no 10º Taikai Europeu e na sessão de estudo que aconteceu em Berlim, na Alemanha. Nesta competição europeia, os atletas representaram Portugal, alcançando honrosos lugares. Miguel Horta e Rodrigo Perpétua, 5º lugar. Cristina Carriço, em dupla, 7º lugar. E Ana Raposo e Martim Correia, no 9º lugar. Marco Mestre e Bárbara Matias, do clube Aljustrel Branch, por sua vez, participaram no estágio da sessão de estudo. Cristina Carriço alcançou ainda um feito histórico, tornando-se a primeira mulher da Europa a obter o 6º Dan. A Câmara Municipal de Aljustrel enaltece o esforço, dedicação e empenho de todos. É um orgulho ver o concelho tão bem representado. Muitos parabéns.
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0: Aljustrel.
1: Já foi consignada a obra por parte da Águas Públicas do Alentejo para o reforço do abastecimento de água no concelho de Aljustrel, uma intervenção de extrema importância que vai permitir reforçar e melhorar o sistema de fornecimento de água às populações. Um investimento superior a 1,57 milhões de euros, que vai abranger diferentes freguesias do concelho e que contempla a modernização e a reabilitação de infraestruturas essenciais. A assinatura da consignação da empreitada entre a Águas Públicas do Alentejo e a empresa que irá executar a obra, que tem um prazo de conclusão de um ano, aconteceu na sala de sessões da Câmara Municipal de Aljustrel, tendo sido ainda realizada uma reunião de trabalho entre as diferentes entidades. Esta intervenção vai incluir a substituição de troços de conduta e a criação de novas ligações entre infraestruturas, permitindo que o reservatório R12 ganhe uma maior autonomia, não ficando dependente do fornecimento de outros reservatórios da vila de Aljustrel. Com esta ligação ao reservatório R12, o sistema ficará mais equilibrado e será possível alcançar uma distribuição de água mais eficiente, não sobrecarregando a conduta de Santa Bárbara e melhorando o abastecimento de água às zonas atualmente mais afetadas, como por exemplo Valdoca, entre outras. A empreitada, que vai beneficiar diretamente perto de 7 mil habitantes do concelho de Aljustrel, vai ainda reabilitar os reservatórios de água de São João de Negrilhos, de Rio de Moinhos e a conduta em alta a Messejana, contribuindo-se para a melhoria do sistema de abastecimento nestas freguesias. Consignada obra para reforço do abastecimento de água no concelho de Aljustrel.
0: Aljustrel.
1: A Comissão Municipal de Trânsito do município de Aljustrel reuniu-se para analisar um conjunto de propostas relacionadas com a mobilidade e a segurança rodoviária no concelho. Entre os principais temas abordados, destaca-se a segurança rodoviária nas principais vias de circulação da vila de Aljustrel, onde foi debatida a implementação de medidas que contribuam para uma circulação mais segura, quer para automobilistas, quer para peões. A interdição da circulação de veículos pesados no interior da vila, conciliando as necessidades das atividades económicas com a segurança e a qualidade de vida da população. O ajustamento da sinalização horizontal e vertical em diferentes locais, com o objetivo de melhorar a organização do trânsito, reforçar a segurança rodoviária e tornar a circulação mais eficiente. A criação de lugares de estacionamento destinados a pessoas com mobilidade reduzida e, no decorrer desta reunião, foram também apreciadas as propostas apresentadas pelas juntas de freguesia de Ervidel e de Messejana, que deram a conhecer

0: necessidades e sugestões identificadas nos respectivos territórios, contribuindo para uma análise mais abrangente das questões relacionadas com a mobilidade e o trânsito. Com esta reunião, o município de Aljustrel reafirma o seu compromisso com a melhoria contínua das condições de circulação e da segurança rodoviária, promovendo um trabalho de proximidade com as juntas de freguesia e as restantes entidades representadas na Comissão Municipal de Trânsito, de forma a responder às necessidades da população e a construir um espaço público mais seguro, acessível e funcional para todos.
1: Aljustrel,

0: Aljustrel.
1: Terça-feira, 16 de junho de 2026, um dia histórico para Aljustrel. O dia em que a variante de Aljustrel foi colocada ao serviço da nossa comunidade, permitindo que o trânsito de pesados seja desviado do centro da vila. A inauguração oficial aconteceu com a presença do Primeiro-Ministro, Luís Montenegro, que destacou a importância desta nova via para o desenvolvimento do Conselho de Aljustrel e da região Alentejo. A variante de Aljustrel era o projeto mais desejado, reivindicado pela população há mais de 30 anos e que atravessou diferentes executivos e de diferentes cores políticas. A variante que contribuirá para a melhoria da qualidade de vida é do Conselho de Aljustrel, da região Alentejo e do país, mas é sobretudo das nossas gentes que por ela se debateram e lutaram. Este foi um projeto das Infraestruturas de Portugal, IP, que tem uma extensão de 4,4 km e que foi financiado pelo Plano de Recuperação e Resiliência, PRR, num investimento de cerca de 8,5 milhões de euros. A partir de agora estão ainda reunidas as condições para se avançar com a regeneração urbana do centro da vila de Aljustrel, dando-lhe melhores condições de segurança e também uma maior atratividade. A Câmara Municipal de Aljustrel informa que já está a trabalhar num novo projeto de requalificação e, brevemente, envolvendo a população, irá também dá-lo a conhecer. Variante de Aljustrel ao serviço da comunidade. Um dia histórico, sem dúvida, o de 16 de junho de 2026.
0: Aljustrel.
1: A sessão solene da Assembleia Municipal Evocativa do Dia do Município aconteceu no domingo, 14 de junho, nas oficinas de formação e animação cultural. A sessão, que deveria ter acontecido no feriado municipal dia 13, foi adiada devido ao incêndio que deflagrou no Conselho de Aljustrel, perto da localidade de Corte Vicentianas. A cerimónia foi dedicada ao tema Como a cultura e o turismo podem contribuir para o desenvolvimento do

0: Conselho, tendo contado com a participação da doutora Ana Paula Amendoeira, que deixou o seu testemunho relativamente a esta matéria. Um dos momentos mais simbólicos da sessão aconteceu com a entrega, por parte da Câmara Municipal de Aljustrel, das medalhas de honra do município e das medalhas de mérito municipal. Medalhas, estas, que foram entregues a pessoas individuais e coletivas que, por atos por si praticados, agiram de forma notória para o engrandecimento do nome do município. Foram assim agraciados. Medalhas de honra municipal. Luís Maria Bartolomeu Afonso da Palma, Grupo Coral do Sindicato dos Trabalhadores da Indústria Mineira. Medalhas de Mérito Municipal, Ana Inês Palma Capeta, José Pedro Formoso Neto, Julieta Maria Soares Conceição José da Lança Revés, Inácio Moleirinho Valverde, a título póstumo, José Sequeira Narciso e a Sociedade Musical de Instrução e Recreio Aljustrelense, SEMIRA. A Assembleia Municipal Evocativa do Dia do Município aconteceu com a atribuição de medalhas de honra e de mérito municipal.
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1: O etnomusicólogo Tiago Pereira, através do seu projeto A Música Portuguesa a Gostar Dela Própria, é um site e também com presença no Facebook e noutras plataformas. Por exemplo, pode encontrar no Facebook A Música Portuguesa a Gostar Dela Própria, exatamente procurando por estas palavras-chave. Esteve então em Aljustrel, aliás, esteve aqui mais uma vez na nossa região. Conversou no nosso concelho com António Camacho, que faz gasómetros Os Olhos do Mineiro. Este é o projeto 3388 da Música Portuguesa a Gostar Dela Própria, que aqui deixamos então os créditos e que vamos ouvir esta gravação que foi realizada, efetuada pelo Tiago Pereira. O som é de Cristina Enes Garcia. A produção é de Florencio Cacete e Rui Gomes Rosa. António Camacho, o convidado, faz então gasómetros Os Olhos do Mineiro.
2: Isto não é mais ou menos que era Os Olhos do Mineiro, a lenta luz do Mineiro no fundo da mina. E isto dá esta chamou, porque isto é aqui uma pedra chamada Carbureto. Na gíria aqui o sinal é... pedra de gasómetro, mas o nome dele é o carbureto, que é o estilene. Misturado com água, liberta aquele gás que dá essa chama. Pronto, era os olhos dele. Agora, o que tem aqui? Como é que me fez fazer isto? Uma simples brincadeira. Uma brincadeira que o amigo pediu-me para fazer um porta-chaves. Eu acabei por fazer um porta-chaves para um rapaz de Castro Verde, que era o Engenheiro Camacho. E uma brincadeira. Só que isso aí também, que as pessoas começaram a querer. E depois fui desenvolvendo. Hoje em dia eu faço cerca de, mensalmente, se calhar, 100... 80, desses porta-chaves. E pronto, depois foi expandindo, depois começaram a querer que eu fizesse a trabalhar, como o original, que é o caso deste, é o original. Aí fui fazendo. Fui fazendo e para além desses, comecei a fazer umas miniaturas. Miniaturas com a...

0: Estão lá em pedras muito bonitas. Então, por exemplo, este.
1: Sente, sente.
0: É o quarto de. E tem as outras aqui, também do meu mulher, mas eu. E depois o que fazia? Cortava um. Partia um bocadinho de pedra, punha assim de uma base. Uma base de madeira envernizada, com o gasolinho lá, disto. Começou-se a espalhar, e eu. Hoje, não sei em parte que não temos. Desde a Rússia, a Alemanha, a China, tem. Os imigrantes levam. E tenho o sindicato mineiro também que está a oferecer isto o pessoal sindicalizado. Quando acabam, vão para a reforma, o que eles fazem? Oferecem um gasômetro destes com o nome, a data de admissão e a data que se. Fim dar o trabalho. Uma prenda engraçada, né? Depois é a Câmara, é. Os senhores públicos vêm cá como Presidente da República, eles oferecem com a gravação o município de Austor. Pronto, isto tem vindo assim. Só que eu tenho pedra, por um lado é que não haja ninguém que. De continuidade a isto. Não de continuidade a isto. Eu já ofereci um torno e há uma ferramenta jovem a um. E, mas pronto, não dá continuidade. Ficou-se por ali, com a máquina, e não. E tem pena por isso. Pronto, agora é uma coisa que ao fim e ao cabo já não é usada. Já não é usada porque já existia lentes, já. Mas, no entanto, as pessoas às vezes admiram-se como é que numa galeria com esta luz eles conseguem trabalhar. Vamos dizer assim. Só que numa galeria no escuro, o que é que acontece? Com vários gasômetros estão espalhados. A exploração de uma galeria tinha 10 ou 12 ou 15 pessoas, cada um levando uma galeria dessa, dava uma certa luz, não é? Minuto, mas era assim que usava. Mas lá era mais um problema. Era a história do enxofre, quando fazia o disparo, e o enxofre naquele fogo, né? Pronto. O próprio enxofre arde. Pronto. E a partir daí, passaram a ser as lentes, mas com um certo peso na cintura. Hoje em dia são umas lentes de minutos que dão uma luz no grande.
2: António Camacho faz gasómetros, intitulados Os Olhos do Mineiro. Foi gravado por Tiago Pereira, etnomusicólogo, que esteve aqui na nossa região a gravar com uma série de pessoas ligadas às artes, à cultura, aos ofícios. Este é o projeto 3388 da música portuguesa a gostar dela própria. Pode, se tiver acesso à internet, consultar precisamente o site ou então através da rede social Facebook, entrar neste projeto super interessante, a música portuguesa a gostar dela própria e, por exemplo, visualizar estes vídeos que o Tiago Pereira gravou aqui na nossa região. Tiago Pereira na realização, Cristina Enes Garcia no som, a produção foi do Florencio Cassetti e também de Rui Gomes Rosa. Foi gravado a 21 de janeiro de 2022.
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2: O Poço de Além, situado na atual Avenida 1 de Maio,

0: em Aljustrel, foi um dos quatro sítios públicos, conjuntamente com o Poço do Monte Pio, Eucalipto, na Avenida de Algares, o Poço Enxabido Salobro, no Largo Dr. Brito Camacho, e a Fonte da Romeira, na Rua de Olivença, que abasteceu de água a população de Aljustrel. Quando a rede de água pública foi inaugurada, decidiu a Câmara Municipal de Aljustrel, devido a questões relacionadas com a segurança, ordenar selar o poço. Em 1988, procedeu-se à requalificação do sítio, tendo sido aplicados no local três painéis de azulejos com alegorias à água, à agricultura e à feira, temáticas alusivas às vivências de Aljustrel, da autoria de Heitor Figueiredo. Recentemente, de modo a acentuar-se e perpetuar-se a memória e a história deste local, o espaço sofreu nova intervenção. O Poço de Além e a sua importância na história de Aljustrel.
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1: Aljustrel, este conselho fantástico. Está concluída esta edição do nosso espaço. Regressamos na próxima semana. Entretanto, confira também outras informações do nosso conselho, por exemplo, nas redes sociais e também no site oficial do município, www.mune-aljustrel.pt, página de Instagram e também página de Facebook. Um abraço do tamanho do mundo. Até para a semana.

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9: Boa tarde, são 18 horas. 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
11: Boa tarde, são 18 horas. Vamos já de seguida ao último bloco informativo do dia, com as notícias locais e da região. A Câmara Municipal de Aljustrel já começou os trabalhos de repavimentação da Rua de Beja, em Aljustrel. Os trabalhos deverão estar concluídos no final da próxima semana. A intervenção vai abranger o troço entre a rotunda da ER2, conhecida como rotunda da Variante de Aljustrel, e o cruzamento com a Rua dos Junjeiros, junto à entrada do estacionamento do centro escolar. Durante os trabalhos, a circulação automóvel poderá estar condicionada. Poderão ser necessários cortes parciais ou totais de alguns troços da rua. A Câmara Municipal de Aljustrel pede a compreensão e a colaboração da população durante o período da intervenção. Em comunicado, a autarquia afirma que a obra tem como objetivo melhorar as condições de circulação e de segurança numa das principais entradas da vila de Aljustrel. A Rua de Beja dá acesso a várias zonas residenciais e serve também o Centro de Saúde de Aljustrel, vários estabelecimentos de ensino e superfícies comerciais. O município de Odemira vai realizar uma semana aberta nas freguesias de Longueira, Almograve e Vila Nova de Mil Fontes, entre os dias 14 e 18 de setembro. Consoante a autarquia, a iniciativa pretende aproximar o município das populações e acompanhar diretamente as questões e projetos das freguesias. Durante a semana estão previstas visitas a empresas, instituições, escolas e equipamentos, além de reuniões com as juntas de freguesia, associações e outros representantes locais. Entre os temas em análise estão a circulação entre o município e as juntas de freguesia, o orçamento municipal para 2027 e projetos nas áreas da saúde, educação, mobilidade, espaços verdes e equipamentos públicos. O programa inclui uma reunião de Câmara descentralizada no dia 17 de setembro, às 9h30, na Casa do Povo de Vila Nova de Mil Fontes. Estão também previstas sessões abertas à população. No dia 15 de setembro, às 18h30, na Casa do Povo de Vila Nova de Mil Fontes, realiza-se uma sessão aberta à população. No dia 16, às 18h30, no Centro Sociocultural da Longueira, serão apresentados projetos relacionados com a mobilidade e os equipamentos de Almograve. No mesmo dia, entre as 9h30 e as 11h, será ainda possível marcar atendimentos com o Executivo Municipal nas juntas de freguesia de Vila Nova de Mil Fontes e Longueira Almograve. No dia 17 de setembro, às 18h, no Centro Sociocultural das Brunheiras, serão apresentadas as infraestruturas da área de fracionamento ilegal da propriedade rústica de Vila Nova de Mil Fontes. Os atendimentos devem ser marcados através do endereço de correio eletrónico disponibilizado. O comunicado relata que a Semana Aberta pretende reforçar o contacto entre o município, as freguesias e as populações, permitindo acompanhar no terreno os projetos e as necessidades do Conselho de Odemira. já estão abertas as inscrições para o transporte gratuito de os estudantes universitários do município de Almodóvar para o ano letivo 2026-2027. O município disponibiliza transporte nos percursos entre Almodóvar e Beja e entre Almodóvar e Faro, nos dois sentidos. Os estudantes que frequentem estabelecimentos de ensino noutros locais podem beneficiar de um apoio às deslocações em transporte público, de acordo com as condições previstas no regulamento municipal. Para os estudantes que utilizam os percursos para Beja ou Faro, é necessário apresentar o comprovativo de matrícula e o atestado de residência. Nos restantes casos, é também necessário apresentar o IBAN. As inscrições podem ser feitas digitalmente através dos serviços municipais em linha. Mais informações estão disponíveis no sítio da Câmara Municipal de Almodóvar. O Presidente da Câmara Municipal de Sines, Álvaro Beijinha, e o Ministro da Economia e Coesão Territorial, Manuel Castro Almeida, defenderam no dia 2 de setembro um reforço do investimento público no Conselho de Sines, tendo em conta o atual ciclo de investimento industrial. Os dois responsáveis falaram na Repsol durante a cerimónia de entrega do título digital de exploração das duas novas fábricas do Projeto Alba. O projeto representa um investimento de 820 milhões de euros e é considerado o melhor investimento industrial realizado em Portugal nos últimos 10 anos. Álvaro Beijinha considerou o investimento importante para Sines, mas alertou para os efeitos do crescimento industrial na população e nos serviços públicos. O Presidente da Câmara referiu que, segundo dados do INE, a população de Sines aumentou 12% entre os censos de 2021 e o final de 2025. São cerca de 2 mil pessoas que passaram a viver no concelho durante esse período. Álvaro Beijinha afirmou que este crescimento aumentou a procura por habitação, escolas, cuidados de saúde e serviços de segurança, sem que tenha existido um aumento equivalente da capacidade de resposta. O autarca apontou também limitações nas receitas do município e defendeu uma revisão do atual modelo de financiamento. Manuel Castro Almeida disse estar de acordo com esta posição e afirmou que Sines não pode receber apenas grandes investimentos industriais. Segundo o ministro, é necessário garantir condições de vida para as pessoas que trabalham e vivem no concelho. O governante defendeu, por isso, um plano de desenvolvimento para Sines que inclua investimentos nas escolas, centros de saúde, creches, acessibilidades e outras infraestruturas. Manuel Castro Almeida considerou ainda necessário aumentar o ritmo deste trabalho para que o investimento industrial possa representar uma oportunidade e uma vantagem para o concelho. A Câmara Municipal de Moura adquiriu um novo trator agrícola com 100 cavalos de potência num investimento de cerca de 65 mil euros. O novo equipamento vai reforçar os meios dos serviços municipais e permitir uma resposta mais eficiente em várias áreas de intervenção. Entre as utilizações previstas estão a limpeza de fossas, a manutenção e conservação da rede viária e a gestão das faixas de combustível. A aquisição integra o processo de renovação do parque de máquinas do município de Moura, com o objetivo de garantir aos trabalhadores municipais equipamentos adequados ao desempenho das suas funções. Com este investimento, a Câmara Municipal de Moura reforça os meios disponíveis para intervenção no concelho e para a prestação de serviços à população, de acordo com a informação divulgada. A autarquia de Aljustrel alerta para o aumento das temperaturas previsto para os próximos dias. Está em vigor um aviso amarelo emitido pelo Instituto Português do Mar e da Atmosfera, que se mantém até amanhã. A subida das temperaturas poderá aumentar também o risco de incêndio rural. A Proteção Civil Municipal recomenda que a população beba água com frequência, evite a exposição ao sol, utilize protetor solar e mantenha as casas frescas. É ainda aconselhado o uso de roupa leve e que cubra o corpo, bem como atenção especial a familiares e vizinhos mais vulneráveis. As autoridades alertam também para o aumento do risco de incêndio. São desaconselhadas queimas e queimadas de sobrantes, a utilização de máquinas sem as devidas precauções e a realização de churrascos fora dos locais autorizados. É igualmente pedido cuidado com beatas de cigarro e proibido o uso de fogo de artifício ou o lançamento de balões com mecha acesa. O município de Serpa está a colaborar na utilização do Atlas dos Municípios Saudáveis através de um questionário sobre saúde e bem-estar nos municípios portugueses. A iniciativa destina-se a todos os residentes no concelho de Serpa com 15 ou mais anos e pretende recolher informação sobre fatores relacionados com a saúde e o bem-estar da população. O questionário aborda temas como estilos de vida e comportamentos, condições de habitação, rendimento e participação social, segurança e percepção de insegurança. A participação é voluntária, anónima e confidencial, com um tempo estimado de preenchimento de cerca de 15 minutos. O questionário pode ser preenchido até ao dia 15 de setembro. O sítio digital da Câmara Municipal de Alvito recebeu o selo prata de usabilidade e acessibilidade. Esta distinção, válida por um ano, reconhece o cumprimento dos requisitos de acessibilidade dos serviços disponíveis digitalmente. Consoante a informação divulgada, o objetivo é garantir que a informação e os serviços da Câmara Municipal de Alvito sejam mais fáceis de consultar e utilizar por todos os cidadãos. A Câmara Municipal pretende, assim, garantir que todas as pessoas, independentemente das suas capacidades, conseguem consultar informação e utilizar os serviços disponíveis. O selo prata de usabilidade e acessibilidade pode ser consultado no rodapé do sítio da Câmara Municipal de Alvito. A Simbal publicou um concurso público para a criação de um acordo de fornecimento de refeições escolares. O concurso inclui 4 lotes relacionados com a preparação e distribuição de refeições, o fornecimento de alimentos e o transporte de refeições escolares. Este acordo está associado à Central de Compras da Simbal, que permite às 38 entidades aderentes simplificar os processos de compra e reduzir as despesas. Até ao momento, a Central de Compras já realizou 200 adjudicações, conta com 240 fornecedores inscritos e permitiu poupar mais de 3 milhões de euros às entidades aderentes. O município de Aljustrel, em parceria com o Agrupamento de Escolas, realizou ontem uma recepção ao pessoal docente e não docente, assinalando o início do novo ano letivo. A iniciativa teve como objetivo dar as boas-vindas aos profissionais e proporcionar um primeiro contacto com o concelho. Para os docentes que chegam pela primeira vez ao Agrupamento de Escolas de Aljustrel, foi organizada uma visita ao concelho e ao Parque Mineiro. O programa incluiu ainda um momento de boas-vindas na piscina municipal de Aljustrel. O Concelho de Almodóvar vai receber entre setembro e novembro o Festival Música em Património 26 Paisagens Sonoras. A iniciativa reúne música e património em vários espaços de interesse histórico e cultural do concelho. O programa começa a 20 de setembro, às 17 horas, na Igreja Matriz de Santa Cruz. Seguem-se espetáculos a 11 e 24 de outubro e a 7 de novembro no Convento de Nossa Senhora da Conceição, em Almodóvar, e na Ermida de Santo Amaro, em Monterrey. A programação inclui diferentes formações e propostas musicais. O Festival Música em Património 26 apresenta, assim, 4 momentos musicais em espaços de valor histórico e cultural do concelho de Almodóvar, conforme a informação do comunicado. O primeiro evento das Açordas realiza-se no dia 19 de setembro, às 20 horas, no Poço de Baixo, em Corte Vicentanos, no concelho de Aljustrel. A iniciativa inclui 3 variedades de açorda, de tomate, de beldroegas e de cação. O evento tem também uma vertente solidária com todo o valor angariado a reverter a favor dos bombeiros de Aljustrel. A organização afirma que deverá divulgar em breve mais informações sobre a iniciativa. Realizou-se, no dia 3 de setembro, uma reunião de trabalho entre o Executivo da Junta de Freguesia de Sobral da Adiça, no Conselho de Moura, e a direção do Clube Desportivo de Sobral da Adiça. Durante a reunião foi feito um balanço das obras já realizadas no campo de futebol pela Junta de Freguesia e foram planeadas as próximas intervenções necessárias. Consoante o comunicado, o objetivo é garantir que o campo esteja preparado e em boas condições para o início da nova época desportiva. A Junta de Freguesia de Sobral da Adiça deseja ao Clube Desportivo uma boa época desportiva. Duas futebolistas naturais do município de Santiago do Cacém foram convocadas para representar a Seleção Nacional de Sub-20 Feminina. Inês Meninas e Nair Pina vão integrar a equipa portuguesa que irá participar no Campeonato do Mundo de Futebol Sub-20 Feminino. A competição realiza-se na Polónia entre amanhã e 27 de setembro. O município de Santiago do Cacém felicita as duas atletas pela convocatória e deseja sucesso à seleção nacional na competição. As notícias locais e regionais estarão de volta amanhã às 9 horas comigo, Maria Serafim. 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

0: 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Boa tarde, são 19 horas.
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6: Boa noite, são 20 horas. 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
6: Boa noite, são 21 horas. 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
8: Boa noite, são 22 horas.
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5: Boa noite, são 23 horas. 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
6: Boa noite, são 24 horas.
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7: Calvin Harris.
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8: Boa noite, é uma hora.
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10: Dimitri Vegas.